0: Seguir também. Também.
1: É isso, entendeu?
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